hermanito, hermanito civilizado, hermanito, como debe ser, dice, con todo, dice. Manito, lo felicito, buenísima rola.